aquele que começou a

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0: continua, meu filho. Deus te abençoe.
1: Obrigado.
0: Vai ser grande na terra esse menino. Aleluia.
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1: Muito obrigado, Jesus. Tu és bem-vindo, Senhor, em nossa vida, Pai.

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0: 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Esse programa que mergulha aí no oceano de louvores, que conduzem aí à presença divina. Prepare-se, viu? Para se deixar envolver pela serenidade e pela graça. Tá começando agora mais um É Para Adorar.
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de Deus. Quem tem a paz, levanta a mão aí, dá um glória a Deus aí, meu irmão. Aleluia. Hoje é noite de bênção, é noite de milagres, é noite de poder. Nós fizemos tudo, que estivesse tudo maravilhoso, tudo lindo, tudo perfeito. Todo mundo se juntou e trabalhou para fazer tudo lindo. Mas antes de tudo isso, a glória aqui é do Senhor. A honra aqui é do Senhor. Tudo é para Ele. Aleluia. E eu te convido nessa noite a rasgar o teu coração na presença do Senhor e dizer para o Senhor Jesus assim: eis-me aqui, Senhor. Eu estou na tua presença para ser usado por ti. Aleluia.

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0: Estamos de volta aqui para mais momento de adoração e comunhão através da música. Nos deixar levar pela próxima canção que nos conduzirá ainda mais perto da presença.

sentem a presença dEle, a graça dEle. Ele não está em busca de quem tem diploma, Ele não está em busca de quem tem boa oratória, Ele está em busca dos humildes de coração, que abrem a boca para dizer: Deus, sem Ti eu não sou nada, se eu não tiver a Tua presença, então eu não tenho nada. Ah, querido, você tem noção que tem gente que tem dinheiro? Ah, você tem noção que tem gente que tem arte, tem mansão, mas são depressivos, mas são pessoas que você olha nos olhos e já perdeu o brilho faz tempo. Mas olha você aqui, está desempregado, está morando de aluguel, a carteira não está assinada. Aí alguém pergunta: por que está de pé ainda?

0: Com gratidão nos despedimos mais uma vez desse momento de comunhão e louvor, né? Que os louvores tocados aqui no nosso programa hoje continue aí a ressoar nos seus corações. Obrigado mais uma vez aí por nos acompanhar aqui no É Para Adorar. E até breve.
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0: Aleluia, Jesus. Diga comigo.
1: Eu não preciso ser conhecido por ninguém. A minha glória é fazer com que conheçam.

0: Faz o meu prazer, Senhor. Aleluias. Aleluias.
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fosse boca de Deus aqui esta noite e emprestasse seus lábios ao Senhor e cantasse para a pessoa que está do seu lado: filho, eu quero tanto. Vamos lá. Filho, eu enxugar teu pranto, te fazer só meu. 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
1: De tudo que se deve guardar, guarde o seu coração.

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0: Jesus! Aplauda Jesus! Oh, aleluia!
1: Celebrar com júbilo ao Senhor!

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buscando a fidelidade do Senhor. Aplauda e glorifica o nome dele. Aleluia, aplauda e glorifica o nome dele. Ele te levanta, ele te ergue, ele te sustenta. Aleluia, aleluia, aleluia.

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3: Bom dia, povo de Deus, graça e paz. Quarta-feira abençoada, dia 13 de maio de 2026, no ar a partir de agora. O nosso Manhã de Fé, com muito carinho, com muita alegria, comigo, Denise Fernandes. Para você participar da nossa programação, muito fácil, nossas plataformas digitais liberadas, meu Instagram também à sua disposição. Manhã de Fé no ar aqui na número 1 do povo de Deus. Vamos orar? Vamos falar com o Senhor. Feche os olhos. Pai querido, aqui estamos na sua presença, começando mais uma programação. Eu te agradeço por tudo, porque até aqui nos ajudou o Senhor. Gratidão, Pai, pela vida, pelos livramentos. Conduz essa programação conforme o teu querer e a tua vontade. Abençoa essa rádio, a direção, os comunicadores, Pai, o programa Manhã de Fé, que tem como objetivo anunciar as boas novas. Fica conosco, Pai, te agradeço por tudo. Amém e graças a Deus. Chegando a nossa primeira sequência. Ótima manhã.

Muito bem, gente amada, gente querida, essa é a nossa programação Manhã de Fé, fechando a nossa primeira sequência. Que Deus abençoe seu dia, obrigada pelo carinho da audiência. Bora compartilhar os nossos aplicativos, o nosso site, o nosso app, através de você, vidas sendo impactadas. Manhã de Fé segue em grande estilo, chegando mais uma sequência. Ótimo dia!

0: Aí, amores, esse é o nosso Manhã de Fé, fechando mais uma sequência abençoada. Até na hora do nosso intervalo, é rapidinho. Não saia daí, eu volto já com muito mais.
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0: Manhã de Fé de volta por aqui na número 1 do povo de Deus. Bem-vindo, bem-vinda. Sou Denise Fernandes. Esse é o nosso Manhã de Fé, de segunda a sábado, aqui na queridinha da cidade, com muito amor, com muito carinho. A nossa programação, nossas plataformas digitais liberadas para você participar. Fica à vontade, está na hora dos nossos parabéns. Quero abraçar com muito carinho nossos aniversariantes. Alô, você que está apagando as velinhas hoje. A nossa homenagem, o nosso abraço carinhoso, o nosso carinho para você que está apagando as velinhas hoje. Feliz aniversário, com muita paz, saúde, bastante sucesso, tudo de bom para você e sua família. Aniversariante, receba o nosso abraço carinhoso. E para você que está apagando as velinhas hoje, eu ofereço essa próxima sequência com muito carinho. Ótima manhã!

Essa é a nossa programação Manhã de Fé, fechando mais uma sequência linda. Obrigada pelo carinho da audiência, que Deus abençoe seu dia. Você segue participando aqui comigo, muito fácil para participar do nosso Manhã de Fé. Nossos contatos liberados, meu Instagram, Denise Fernandes Locutora, à sua disposição. Chegando mais um bloco lindo, com muito carinho, ótimo dia!

0: Tá aí, amores, esse é o nosso Manhã de Fé, fechando mais uma sequência abençoada. Não saia da sintonia, tá na hora do intervalo, é rapidinho, eu volto já já com muito mais.
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4: O nosso Manhã de Fé de volta por aqui com muita alegria, com muito carinho. Para você participar da nossa programação, muito fácil. Nossas redes sociais liberadas. Participe aqui comigo. Bom dia para você em casa, no trabalho, onde quer que você esteja. Receba o meu abraço carinhoso de toda a nossa equipe. O nosso Manhã de Fé segue aqui em grande estilo. Tá na hora da nossa Delícias da Manhã.
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4: 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Delícias da Manhã, chegando com mais uma receitinha deliciosa, papel, caneta na mão, celular para gravar. Para hoje eu tenho uma farofa de couve deliciosa com bacon e calabresa. Uma farofa de couve com bacon e calabresa. É uma delícia, um prato maravilhoso. Você vai amar e sua família também. Vamos lá então para os ingredientes? Essa farofa é uma delícia. Precisamos de 2 colheres de sopa de manteiga, 1 xícara de bacon picado, 1 linguiça calabresa cortada em cubos, 3 xícaras bem cheia de couve fatiada bem fininha, 2 xícaras de farinha de mandioca. Você pode usar farinha de mandioca ou farinha de milho, tá? Eu gosto das duas, mas pode optar, né? Uma ou outra. Tanto a de milho quanto a de mandioca fica uma delícia. Sal a gosto. Pimenta do reino a gosto. Modo de preparo. Vamos preparar essa farofinha gostosa? Na panela ou uma frigideira grande, no fogo médio, você vai fazer o seguinte. Coloque o bacon picado e frite até dourar. Ele vai soltar bastante gordura, tá? Solta bastante gordura. Acrescente a linguiça calabresa e misture bem e vai fritar junto com o bacon até ficar dourada. Junta a manteiga até derreter completamente. Acrescente a couve que tá ali fatiada, né, cortada fininho, e refogue bem até murchar ali, vai murchar a couve, né, e vai fazer o seguinte, até murchar levemente. Próximo passo, abaixa o fogo, amiga, e vai juntar ali, você vai vir com a farinha, tá? A farinha pode ser a farinha mandioca ou a farinha de milho. Vai adicionando aos poucos, e mexendo sem parar. Vai mexendo bem pra não parar, pra não queimar a farofa. Aí, pra finalizar, você vem com sal e a pimenta do reino a gosto. E mexa por mais 2 ou 3 minutinhos até a farofa ficar bem soltinha. Ela vai ficar soltinha, úmida e dourada. Fica uma delícia essa farofa, amiga. Desliga o fogo, você vai transferir para uma tigela e sirva em seguida essa delícia. É uma delícia essa farofa de bacon com calabresa e a couve. Muito bom. Chegando mais louvores, vamos louvar ao Senhor. Chegando mais uma sequência abençoada, ótima manhã.

muito bem, segue aqui o nosso Manhã de Fé com muito carinho, com muita alegria. Bem-vindo, bem-vinda. Alô, costureiras, que Deus abençoe seu dia. Muito obrigada pelo carinho, motorista de aplicativos, curtindo a nossa programação. Esse é o nosso Manhã de Fé. E para você, essa próxima sequência com muito amor, com muito carinho. Ótima manhã.

0: Muito bem, meus amores, esse é o nosso Manhã de Fé, fechando mais uma sequência com muito carinho. Tá na hora do intervalo, é rapidinho. Eu volto já já com muito mais.
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0: Estou de volta, amores, com o nosso Manhã de Fé, com muito carinho, com muita alegria aqui na número 1 do Povo de Deus. Para quem está chegando agora, bem-vindo, bem-vinda, fica à vontade. Obrigada pelo carinho, obrigada pela sintonia. Está na hora da nossa super dica, mais uma dica bacana para você. Amiga, para retirar mancha de café na roupa, derramou café na roupa. Adicione ali onde derramou o café em cima da roupa, adicione vinagre branco. Deixa agir por uns minutinhos, depois remova, vai remover a mancha do café. O vinagre branco é bom demais. O vinagre branco não serve só para retirar mancha, ele é bom também, né, para faxina. Utilizar para faxina, para fazer misturinhas, é muito bom. E também vinagre de maçã. Vou trazer aqui dicas legais para você utilizar, né, várias utilidades aí do vinagre de maçã, amiga. Acompanha aqui o nosso Manhã de Fé para você estar bem informada, tá bom? Chegando mais uma sequência abençoada, esse é o nosso Manhã de Fé. Ótimo dia!

Aí, amores, esse é o nosso Manhã de Fé, que segue com muita alegria para você participar. Muito fácil, nossos contatos liberados. Meu Instagram, Denise Fernandes, à sua disposição. Que Deus abençoe seu dia. Com muito carinho, chegando, contatos liberados. Meu Instagram, Denise Fernandes, à sua disposição. Que Deus abençoe seu dia.

0: Tá aí, amores, esse é o nosso Manhã de Fé, fechando mais uma sequência abençoada, e com ela fico por aqui, finalizando a nossa programação, agradecendo seu carinho e sua companhia. Te espero no nosso próximo encontro. Beijos, tchau, tchau.
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1: Oh, glória a Deus. 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

0: ti toda a honra, toda a glória.
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5: Ótima quarta-feira para você. Hoje, 13 de maio de 2026, está entrando no ar a Hora do Consumidor, trazendo aqui a pergunta da Vanessa de Belém. Ela diz que fez um plano de internet, mas a velocidade não é a contratada. E ela pergunta: o que posso fazer? Olha, Vanessa, isso é descumprimento de oferta, viu? Pelo Código de Defesa do Consumidor, a empresa deve entregar exatamente o serviço contratado. Você pode exigir a regularização, abatimento no valor ou até cancelar sem multa. Se o problema persistir, vale procurar a Anatel ou o Procon. Serviço ruim? Não pode de jeito nenhum, tá bom? Obrigado aí pela sua participação, tá bom, Vanessa? Eu sou Kleber Salles e esse foi o nosso quadro A Hora do Consumidor.
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4: 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Para descascar cebolas, faça sob água corrente. Assim, os olhos não se irritarão. Para tirar o cheiro de cebola das mãos, esfregue-as com sal e enxague em água corrente.
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11: 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Eu sinto a tua presença nesse lugar, Deus. O Senhor não falha. O Senhor não mente. O Senhor não muda.

fiel. Ele não é homem para que minta. Ele não é filho do homem para que se arrependa. Talvez quem olha para você diz:

presença de Jesus aqui nesse lugar.

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6: É a sobremesa, torta de chocolate e maracujá. Anote os ingredientes: um pacote de biscoito Maizena, 200 gramas, 6 colheres sopa de margarina, raspas de chocolate ao leite a gosto para decorar. Para o recheio, uma lata de leite condensado gelado, meia xícara chá de suco concentrado de maracujá gelado, 200 gramas de creme de leite gelado também. E 3 xícaras chá de sorvete de chocolate amolecido. Para preparar essa delícia, triture os biscoitos no liquidificador até formar uma farofa. Transfira para uma tigela, misture com

0: com a margarina e forre o fundo e as laterais de uma forma de aro removível de 26 cm de diâmetro. Transfira para uma tigela, misture com a margarina e forre o fundo e as laterais de uma forma de aro removível de 26 cm de diâmetro. No liquidificador, bata o leite condensado, o suco de maracujá e o creme de leite até ficar cremoso. Espalhe o sorvete sobre a massa da torta, cubra com o creme de maracujá e, por último, decore com raspas de chocolate e leve ao congelador por 20 minutos antes de servir. Delícia, né? 6 porções é o rendimento, cerca de 30 minutos é o tempo para você preparar, mais 20 minutos de congelador. Aproveite aí esta delícia de torta de chocolate e maracujá.
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0: essa luta vai passar.
1: Eita! Quero que você que grita libera, glória a Deus.
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3: Quem serve um Deus tremendo aí, levanta a mão e dá o maior glória que você pode.

0: Deus tiveram as suas vidas mudadas. Eu olho pela tua vida e eu vejo que algumas pessoas que estão aqui nesse ambiente antes não eram nada, mas quando a presença de Deus entrou em sua vida, algo de sobrenatural aconteceu.
1: Sim.
0: Não existe nada melhor, Samuel, do que a presença do Espírito Santo.

0: Alguém aplauda o nome de Jesus
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0: João.
1: Glória a Deus.
0: Dá uma salva de palmas pra Jesus aí, gente.

0: isso aqui merece, até segura aí, maestro.
1: Coisa
0: merece
1: boa.
0: Isso aqui, Cláudio, ó. Merece, ó.
2: É paixão pela tua presença.
0: Solta a voz.
2: Senhor.
1: Ó, coisa linda.
0: É o instinto da

0: Aleluia.
1: Coisa boa.
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Oi, como vai você? O programa Estação Louvor está no ar. Você sabe que ele é feito com o objetivo de tornar a sua vida muito mais feliz, mais serena. É, essa programação, ela é meticulosamente criada para oferecer a você mensagens positivas, mensagens de amor, de fé, de esperança. E é por isso que eu estou aqui no Estação Louvor para te acompanhar a partir de agora. Combinado?

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0: na hora do intervalo, mas é super rápido. É, aqui a gente gosta de ouvir mais música. Então fique por aí porque eu já volto trazendo mais sucesso. Até já.
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7: 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Liste despesas fixas e o que pode ser cortado ou diminuído. Entender para onde vai o seu dinheiro é importante para descobrir quais devem ser suas prioridades financeiras. Liste quais são suas despesas fixas e mensais e identifique quais gastos podem ser cortados ou diminuídos. Compreender o que é indispensável para o dia a dia ajuda a identificar formas de economizar dinheiro.
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0: Oi, eu falei que era rapidinho, já estamos de volta e agora tem mais sucesso na melhor programação do seu rádio. Escuta essa aí.

0: na hora do intervalo, mas é sempre muito rápido. É o tempo de você tomar uma aguinha, um cafezinho e a gente já volta com muito mais música e na melhor programação, é claro, né? Não saia daí, eu já volto.
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4: Mundo Pet, tudo sobre o seu animalzinho de estimação. Dicas para o bem-estar do seu amiguinho.
5: Mantenha o pet hidratado. Assim como nós, os animais precisam se hidratar mais nos meses de verão. Mas essa nem sempre é uma tarefa fácil, principalmente para tutores de gatos. Para incentivar o consumo de água e manter a saúde animal, coloque o bebedouro em um local fresco e longe do sol. Lembre-se de trocar a água com frequência, para que ela não esquente. Você também pode acrescentar pedrinhas de gelo no recipiente para que a temperatura fique agradável por mais tempo. Para os felinos, as fontes são as opções mais interessantes, pois elas mantêm a água circulando e limpa.
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0: Legal, tivemos as mensagens dos nossos parceiros de programação e já estamos de volta com muito mais música. 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
8: 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E Senhora Leoa, na Arca de Deus tem

E aí, gostou da nossa programação? A gente fez o melhor para que você ficasse muito bem, se divertisse e curtisse as melhores músicas durante o tempo que passamos juntos. Até a próxima vez. Fui!

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4: Não pule o café da manhã. O café da manhã diário é necessário para nutrir o organismo. É o momento em que o corpo está ávido por nutrientes, já que passou 7 ou 8 horas em jejum durante o sono. O organismo precisa de energia para começar o dia, além de vitaminas e sais minerais. Se uma pessoa comer fruta no café da manhã, seus nutrientes serão mais bem aproveitados do que antes de dormir. Um café da manhã saudável evita o consumo de calorias extras ao longo do dia. Sem a primeira refeição, o organismo passará a manhã sem energia e a fome também virá com mais intensidade ao longo da tarde.
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Deus abençoe. Aleluia, aleluia. A Ele toda a honra, toda a glória, todo louvor e toda adoração.

vida, aplaude Jesus o mais forte que você puder. Não deixa descer não, hein? Eita, que lindo. Eita, que coisa boa. Tá assim,

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0: amo nosso Deus.
1: Deus abençoe.
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8: Oba! Tá no ar o nosso Gospel Show. Hoje é quarta-feira, dia de Gospel Show. E a gente já tá assim nesse clima gostoso, porque é claro, né? É meiuca de semana, meu. Meio de semana. Tá começando mais uma edição do nosso Gospel Show pra você com o melhor da música gospel. Então aumenta o volume no máximo pra vizinhança inteira curtir, que o seu amigo Alex Gouveia já tá no ar com o Gospel Show. É o melhor da música gospel, você curtindo a partir de agora aqui na nossa programação, tá bom? Então, compartilha nas redes sociais, chama todo mundo pra curtir, porque a nossa primeira sequência tá demais. Abrindo pra você a nossa primeira sequência.
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0: já já tem mais Gospel Show aqui na sua rádio. Não sai daí que eu volto já.
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6: Olá, eu sou Tatiane Chagas e venho trazendo mais uma super dica importante para você poder se alimentar melhor. Cuidado com a adição de sal nos alimentos. Use outros temperos para realçar o sabor dos alimentos, como as ervas aromáticas, alecrim, orégano, açafrão, cominho e tomilho.
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0: Aumenta o volume. Gospel Show tá de volta. As melhores músicas gospel passando por aqui no nosso Gospel Show.
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0: É o Gospel Show, trazendo o melhor da música gospel. Se liga aí que já tem muito mais aqui na sua rádio.
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4: 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Liste quais são suas despesas fixas e mensais e identifique quais gastos podem ser cortados ou diminuídos. Compreender o que é indispensável para o dia a dia ajuda a identificar formas de economizar dinheiro. 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
0: Oba, olha o Gospel Show de volta com muito mais músicas. Aumenta.

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4: Olá, muito boa tarde pra você, começando por aqui mais uma Tarde de Fé. Seja muito bem-vindo, muito prazer, Johnny Silva. Hoje, 13 de maio de 2026, quarta-feira, meiuca de semana. Que Deus continue te abençoando e com certeza ele vai te abençoar muito mais, tá? Que a graça de Cristo Jesus esteja sobre a sua vida. Tá começando mais uma Tarde de Fé, muito louvor, muita adoração, muita paz de Deus para a sua vida, para o seu coração, para a sua mente, para a sua alma. Vamos juntos, por aqui tá começando. E sabe quem tá chegando por aqui? Ah, tá chegando o Gabi Sampaio. Seja tudo em mim. Que Jesus, que Deus seja tudo em nossas vidas, né? Que maravilha. Vamos começar muito bem essa quarta-feira aqui, essa tarde gostosa. Segue participando com a gente. Está começando mais uma Tarde de Fé. Música.

Você ouvindo aqui a Igreja Bíblica da Paz, e essa é a nossa tarde de fé. Que Deus esteja com você aí, aonde quer que você esteja, no seu trabalho, na sua casa, que Ele esteja sempre cuidando aí da sua vida. Passou por aqui também, trazendo a arca em toda a terra. Por aqui continua, tá chegando aqui, ó, o Davi Sasser com Tom Caff, na nossa programação, é a nossa tarde de fé.

0: Yes, meu Deus, comunidade cristã, vida, aqui na nossa tarde de fé. Estou indo para um breve break, mas já. Ó, não saia daí, porque o próximo bloco, eu tenho certeza, Deus vai continuar falando com você. Tá bom? Já eu volto.
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3: Olá, chegando para você mais um Gospel News com a minha apresentação, locutora Patrícia. Escritora, terapeuta e palestrante, Andréia Grativol tem se dedicado ao cuidado emocional e espiritual de pessoas que enfrentam dores profundas, abandono e processos de reconstrução interior.

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5: Chegando por aqui agora, Micael Ribeiro, Sangue dos Umbrais, é a nossa Tarde de Fé.

É você ouvindo essa bela canção aqui na nossa tarde de fé. Eu creio que tu és a cura. Passou por aqui também o Felipe Lancaster. Tudo isso aqui nesse bloco maravilhoso. Por aqui continua, tá bom? Segue participando com a gente através das nossas redes sociais. Vamos curtir muito bem a nossa tarde de fé nesta quarta-feira maravilhosa. Vem comigo!

0: você ouvindo a Gislane e a Milena aqui na nossa tarde de fé. Gente, estou indo para um breve break comercial, mas já já tem muito mais para você, tá bom? Não saia da sintonia. Continue sempre com a gente aqui.
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6: E um casal de missionários de 70 anos inspirou milhares nas redes sociais ao continuar dedicando suas vidas a Cristo enquanto compartilha o Evangelho no Paraguai. Ana e Regis, naturais do Nordeste, participaram de uma ação evangelística em Natalio, onde levaram encorajamento e ânimo aos cristãos locais. O casal, que vive há mais de 40 anos servindo no campo missionário, ajudou uma igreja local com suprimentos e reparos, além de ministrar a palavra de Deus para crianças. Este foi o nosso Gospel News. A você que acompanhou, meu muito obrigada e até amanhã.
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0: E agora é hora de você ouvir aqui na nossa Tarde de Fé Isadora Pompeu, com a participação de João Figueiredo. Máscaras.

0: você curtindo o André e Felipe com a participação do Marcelo Marques aqui na nossa tarde de fé. Seja muito bem-vindo no seu trabalho, na sua casa, sempre dando esse moralzão pra gente. Ó, preparei mais uma aqui do André e Felipe, só que desta vez com a Júlia Vitória. Aumenta o som aí e vamos curtir a nossa tarde de fé.
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0: É você ouvindo aqui na nossa tarde de fé. Tá aí Family Worship com Felipe Rodrigues e também Carol Braga. Tudo isso aqui nesse bloco maravilhoso. Mas já já tem muito mais pra você, tá bom? Enquanto isso, vá participando aí. Pra você que tá ouvindo a gente pela Alexa, muito obrigado pelo carinho, pela audiência, pelo nosso site também. Aonde quer que você esteja, já já eu volto.
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0: Seja muito bem-vindo à nossa Tarde de Fé. Chegando por aqui, banda Som e Louvor.

Você ouvindo Geraldo Guimarães, nome sobre todo nome. Com certeza, né? O nome de Jesus Cristo, o nome de Deus é sobre todos os nomes. Vamos juntos! Chegando por aqui a Eixila com a participação aí do DJ Roger Vale.

0: finalizar a nossa tarde de fé com chave de ouro. Tá aí o pastor Lucas, Deus de detalhes. Ah, que maravilha, né? Foi muito bom ficar essa tarde com você aqui, essa tarde de quarta-feira. Eu tenho certeza que você amou, que você gostou. A nossa tarde de fé tá ficando por aqui, mas voltaremos amanhã na quinta-feira com muito mais pra você. Não saia da sintonia, tá chegando a super atração aqui na nossa rádio. Continue sempre ligadinho por aqui, tá bom? E até amanhã, se Deus quiser. Tchau, tchau!
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5: E durante um culto realizado com jovens recrutas da Força Aérea Brasileira, em Brasília, um pastor e capelão militar ministrou a palavra de Deus e levou os soldados a refletirem sobre os riscos de uma fé superficial, com um chamado à decisão de viver no centro da vontade de Deus. Cláudio Brito é pastor da Igreja do Nazareno, em Brasília, e atua na Capelania Evangélica da Força Aérea Brasileira, na capital federal. No Instagram, ele compartilhou um vídeo do momento de louvor, oração e ministração do Evangelho com os recrutas que participaram voluntariamente.
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minha gente, está entrando lá mais uma edição do programa Diante do Altar. Eu sou seu irmão em Cristo, pastor Giovanni Nunes, trazendo para você mais uma edição desse programa que é top no seu rádio.

0: por mais uma vez abençoar a sua vida, abençoar o seu coração com mais uma edição desse programa que você sabe, é muito louvor, palavra de Deus e tudo de bom pra você. Hoje, quarta-feira, quarta-feirosa, como eu costumo dizer, de muita alegria, de muita bênção, eu declaro que o Senhor visitará sua casa, visitará sua família através das palavras e do louvor que você vai ouvir aqui nessa programação que abençoa a sua vida, beleza? Então vamos começar nossa quarta-feira com muita música e pouco papo. Aumenta o som e vem com a gente!
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0: Aplauda o senhor aí, gente!
1: 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Muito bem, gente, estamos de volta com vocês. Agora vamos fazer um rápido intervalo, voltamos já já com mais de Deus pra sua vida, viu? Que canção maravilhosa essa que tocou pra vocês agora, hein? Música bonita, louvor abençoado, toca aqui na programação Diante do Altar. Já já a gente tem mais Diante do Altar pra você. Fica por aí, sai não, porque o melhor de Deus ainda está por vir. Então já volto já já, 2 minutinhos, volto pra poder abençoar a sua vida. É um break rapidinho. Volto já já para abençoar você.
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0: bem, estamos de volta então com vocês, com Diante do Altar. Logo depois desse intervalo, a gente volta com mais som abençoado, com mais alegria, com mais felicidade. Pra cima, gente. Você quer programa pra cima? Você quer ouvir programa bom? É sim, programa alegre. Não é aquele programa que você tá dormindo, mas aquele programa que você tá acordado, tá vibrante com a gente, com a alegria do Senhor, porque ela é a nossa força, tá bom? Vamos seguir então de mais canção, de mais música bonita pra você, na programação mais top do seu rádio. Se liga aí, recebe aí essa sequência maravilhosa de Deus pra sua vida. Aumenta o som!
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1: Muito bem, gente, tá aí pra vocês então, depois dessa super sequência, você agora vai dar uma pausa rapidinha aqui, a gente vai dar um break, mas coisa rápida, aquela coisa rápida, sabe, de vapt-vupt, é só pra molhar a garganta e voltar pra trazer mais sucesso pra você, pra poder sentir mais presença de Deus, porque já estamos sentindo a glória de Deus aqui na programação, hein? Tá gostoso demais o programa de hoje e é claro, tá bom porque você tá aí junto com a gente. Então, enquanto eu vou pro break rapidinho, faz aquela pedida, aquele pedido abençoado, vai lá, convida alguém, chama alguém pra ouvir a programação diante do altar, porque tá rolando coisa boa e vai rolar muito mais. Como eu digo sempre, o melhor de Deus está por vir. Então fica por aí que eu volto já já, trazendo mais de Deus na programação mais top do seu rádio.
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1: Muito bem, gente, estamos de volta com o seu Diante do Altar, sua dose diária de alegria de segunda a sexta-feira. A gente está por aqui para abençoar você com a nossa programação. Sou seu irmão em Cristo, pastor Giovanni Nunes, fazendo companhia e trazendo alegria em forma de programa para você aqui na melhor do seu rádio. Tá bom? Ó, estamos aqui para abençoar você e desejar que através do nosso programa a sua vida seja alcançada e seja repleta de Deus. Porque o Senhor, tenha certeza, o Senhor te alcançou por essa rádio, o Senhor te alcançou por aí. Eu não sei qual é a luta, qual o vale que você está passando, mas eu sei de uma coisa, que Deus, ele é contigo e ele tem tudo sob controle. Pra ficar bom, vamos de canção bonita, porque agora a sequência foi preparada pra você ficar com a gente conectado, abençoado, ligado, sintonizado na melhor. Vamos de música boa, vamos de música boa, vamos de música boa.
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0: Evangelho segundo escreveu João, no capítulo 11, versículo 40, a palavra de Deus diz assim: disse-lhe Jesus, não te hei dito que se creres, verás a glória de Deus. Meus amados, quando lemos para esse texto, nós vemos uma indagação e não uma afirmação. Esse texto é uma indagação, uma pergunta que Jesus faz a uma das irmãs de Lázaro, a saber, a Maria. Quando Lázaro já estava morto, Jesus tinha sido chamado para poder curá-lo. E Jesus, quando chega, Lázaro agora está morto. As irmãs estão aflitas, chorando, porque segundo o coração dela e para elas, a realidade, a razão era: acabou, nosso irmão morreu, já era. E Jesus chega em Betânia e encontra com as irmãs chorando. E ele diz para ela assim: ei, peraí, deixa eu falar uma coisa para você. Você não está comigo todos os dias? Não diz o texto aqui, vem cá, nessa imaginação minha. Jesus era amigo de Lázaro, obviamente, amigo de Betânia, amigo de Marta, amigo de Maria. Quer dizer, por muitas vezes Jesus deve ter conversado com ele e falou: creia, creia. Agora, dessa vez, na situação deplorável, situação difícil que eles estão vivendo, que Marta e Maria estão vivendo, ela encontra chorando. E Jesus fez ela lembrar: não tenho dito para você faz tempo que se você crer, você veria a glória de Deus? Eu quero abrir esse parêntese dessa palavra para dizer para você: quantas foram as vezes que Deus já falou contigo que Ele é teu Deus, que Ele é seu amigo, que é Ele quem te guarda, que é Ele quem te protege, que é Ele quem te guia, que é Ele que é contigo? E ainda você tem vezes que se atribula o teu coração, se perde nas emoções e nas tristezas que a vida, que o dia oferece às vezes. Talvez você está me ouvindo aí agora e está no meio de um vale de problemas, no meio de um deserto de sequidão, de situações complicadas à sua vida. Eu sei que a gente passa por isso e às vezes as nossas emoções são abaladas, nossas emoções são tribuladas. Mas essa palavra, ela vai nos fazer lembrar. Assim como Jesus disse para aquela mulher, porque ele vivia com ela, ele era amigo dela. Não foi a primeira vez que Jesus disse para ela, na verdade, portanto, que ele está perguntando. Eu já te falei. Era como se ele dissesse: Marta, Maria, eu já não falei para vocês? Se creres, vocês verão a glória de Deus? Então hoje eu quero usar esse texto para você. O Senhor já não te disse que somente basta você crer? Para você que está me ouvindo agora, essa palavra é para você que está aí do outro lado. O Senhor não tem dito para você quantas vezes o Senhor falou: eu sou contigo? É porque eu digo uma coisa, que às vezes o ser humano, os cristãos principalmente, tem a tendência de valorizar e dar mais crédito ao que o inimigo fala do que o próprio Deus. O inimigo fala que vai te destruir, o inimigo fala que vai acabar, o inimigo fala que vai te matar, vai separar sua casa, vai destruir sua família, vai acabar com seu casamento, vai derrubar sua empresa, vai destruir seu negócio, você começa a acreditar. O inimigo fala que Deus não é contigo, o inimigo fala que Deus te abandonou, o inimigo fala que Deus te esqueceu e você acredita. Mas a palavra de Deus diz para você todo dia: clama a mim, responder-te-ei, chegai-vos a mim, eu chegarei a vós. Sou teu Deus, sou contigo, eu te ajudo, não te esforço, tenha força, tenha bom ânimo, que eu serei contigo. Deus diz todo dia. E às vezes você esquece do que Deus fala para lembrar e para fixar no seu coração o que o inimigo falou. A palavra para terminar que eu tenho para você é o seguinte: lança no lixo agora toda a bagaceira que o diabo falou na sua mente e acredita na palavra do seu Deus. Qual Deus você serve? Se você serve a um Deus que diz para você que você verá a glória de Deus, então acredite. Naquele que você acredita, esse será sim o seu Deus. Medita nessa palavra e veja quem tem sido o seu Deus. Esse é o Gotas da Palavra de Deus. Eu sou o pastor Divani Nunes. Até a próxima, graça e paz. Shalom.
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Boa noite, a paz do Senhor Jesus, povo de Deus, 19 horas e 30 minutos. E por aqui já estamos nos preparando, em alguns minutos entraremos ao vivo com o culto diretamente da Igreja Reviver em Cristo, Ministério Nova Aliança. Fiquem ligadinho conosco, já pegue a tua Bíblia e se prepare para participar conosco deste culto maravilhoso, ao qual Deus irá falar aos nossos corações. Fique aí ligadinho, já prepara a sua Bíblia. Em alguns instantes entraremos ao vivo. E para você que quer conhecer o Ministério Reviver em Cristo, nós estamos aqui na rua Itaberaba, número 618, o bairro é São Francisco. Venha participar conosco, em nome de Jesus Cristo, deste culto abençoado.

0: 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É isso aí, 19 horas e 33 minutos. E de agora em diante você estará ao vivo, diretamente da nave da igreja Reviver em Cristo, com o culto abençoado em nome de Jesus Cristo. Fique aí ligadinho conosco, participe deste culto abençoado e deixe Deus falar no teu coração, meu irmão. Deixe Deus falar no teu coração, minha irmã. Abre o teu coração nessa hora, dá uma pausa no que estiver fazendo agora e se conecte com o Pai. Independente de qual ambiente estiver, se conecte com Deus nessa hora, em nome de Jesus Cristo.
1: Você todos os dias tem te dado livramento. Os livramentos que Deus tem te dado, meu irmão, são grandes. Ele é aquele que, no momento da dificuldade, Ele tem entrado com as providências. Se não fosse Deus sobre as nossas vidas, nós aqui não estaremos. Então tire este momento e diga o que Deus é sobre a tua vida, o que Deus representa para você, o que Ele representa sobre a tua vida, sobre a vida da tua família. Deus, nós te louvamos nessa noite, agradecemos ao Senhor, rendemos louvores, gratidão, ó Pai. Muito obrigado, Deus, mais uma vez que nós estamos diante do Senhor, diante da tua presença. É muito bom, Deus, saber que o Senhor é aquele que tem cuidado por nós, tem zelado por nós. É muito bom, ó Deus, saber que o Senhor tem ouvido as nossas orações. O Senhor tem ouvido as nossas súplicas, ó Deus, e é bom saber, ó Pai, que nós servimos um Deus verdadeiro, um Deus altíssimo, que é soberano, está acima de tudo e acima de todos, ó Pai. Deus, receba nessa noite a nossa adoração, receba nessa noite a nossa gratidão. Gratos somos, ó Deus, gratos somos nessa noite pela vida, pela saúde. E quando somos gratos, ó Deus, o Senhor se alegra, diz a tua palavra, ó Deus. E que nesta noite, Deus, o Senhor possa derramar sobre as nossas vidas conforme a tua vontade, conforme o teu desejo, não

aflito do Senhor. Igreja, diz esta noite que você precisa de Deus, que você necessita do Senhor. Diz nesta noite: Pai, eu preciso do Senhor.

Senhor, para damos honra, damos glória, damos louvor e gratidão ao único digno nesta noite. Aleluia. Deus está presente aqui, igreja. Deus se faz presente nessa noite. Aleluia. Se você realmente veio com o objetivo de buscar a Deus, Ele vai tocar sobre a tua vida nessa noite. Eu sinto a presença do Senhor. Amém. Mateus 11. Abra a Bíblia, por favor. Mateus 11. Aleluia. Glória a Deus. Louvado e engrandecido é o Senhor. Deus é maravilhoso. Mateus 11, 25 em diante. Essa passagem é linda, tremenda. Diz assim, Mateus 11, 25: Naquele tempo, respondendo, Jesus disse: Graças te dou, ó Pai, Senhor do céu e da terra, que ocultastes essas coisas aos sábios e entendidos, e as revelaste aos pequeninos. Sim, ó Pai, porque assim te aprove. Todas as coisas me foram entregues por meu Pai, e ninguém conhece o Filho senão o Pai, e ninguém conhece o Pai senão o Filho, e aquele a quem o Filho quiser revelar. Ao 28, vinde a mim todos que estáis cansados e oprimidos, e eu vos aliviarei. Tomai sobre vós o meu jugo e aprendei de mim, que sou manso e humilde de coração, e encontrareis descansos para as vossas almas, porque o meu jugo é suave e o meu fardo é leve. É maravilhoso, irmão, todas as vezes que nós ouvimos isso da parte de Jesus. Não foi eu que disse, pastor Claudinei, pastora Carla, presbítero João Marco, presbítero Marco Túlio, Sobreiro, não foi. Foi Jesus que disse. Ele disse: Olha só, tomai sobre mim meu jugo, que é leve e suave. Imagina você ouvir isso de Jesus no momento que nós estamos cansados, que nós estamos talvez sobrecarregados de lutas e dificuldades. Alguém pode até chegar para você e dizer: Olha, preocupa não, preocupa não. Mas quando nós ouvimos de Jesus, porque dele, diaconisa, é que vem a resposta. Se ele está dizendo, meu irmão, você pode acreditar. Se ele está dizendo: Olha, porque o meu jugo é suave e o meu fardo é leve. Olha o que Jesus diz para você nesta noite. Talvez está passando por lutas e por dificuldades. Ele que está dizendo: Eu só estou repetindo as palavras que ele mencionou aos discípulos e aquelas pessoas que ali estavam naquele dia. As pessoas precisavam de ouvir uma voz, algo de Jesus, e ele respondeu: Olha, vinde a mim, todos que estáis cansados e oprimidos, e eu vou aliviar. Jesus é teu alívio nessa noite. Ele é teu refrigério nessa noite, meu irmão. Então nós temos alegria nesta noite. Pode aplaudir a Ele. Pode aplaudir a Ele. Aleluia. Porque Ele é o nosso refrigério. Então nós temos motivos de adorar. Toma posse da palavra de Jesus nesta noite. E vamos louvar, vamos bendizer ao Rei Jesus Cristo de Nazaré. Aleluia. Glória a Deus.

0: Louvado e agradecido é o Senhor. É isso que Deus faz, não é? Aquele que chega a Ele, aquele que vai ao encontro do Senhor, Ele alivia as nossas dores. E nós adoramos, glorificamos Ele. E que nesta noite o Espírito Santo de Deus possa estar sobre a tua vida. Deus tem algo reservado para ti nesta noite, meu irmão. Fica ligado. Deixa o Espírito Santo de Deus operar sobre a tua vida, amém? Irmã Alexandra, vem aqui à frente, trazer algo de Deus para essa igreja abençoada, em nome de Jesus. Aleluia, glória a Deus. Glória a Deus, essa quarta-feira maravilhosa. Muito feliz com Deus, igreja. Fique à vontade.
1: Glória a Deus. A paz do Senhor, igreja. Quero compartilhar uma palavra que está em Lucas, capítulo 1, versículo 5. 6. Lucas 1, 6. E eram ambos justos perante Deus, vivendo irrepreensivelmente em todos os mandamentos e preceitos do Senhor. E não tinham filhos, porque Isabel era estéril e ambos eram avançados em idade. E aconteceu que, exercendo ele sacerdócio de Deus, na ordem da sua turma, segundo o costume sacerdotal, coube-lhe em sorte entrar no templo do Senhor para oferecer o incenso. E toda a multidão do povo estava fora, orando à hora do incenso. Então o anjo do Senhor lhe apareceu, posto em pé, à direita do altar do incenso. E Zacarias, vendo-o, turbou-se e caiu o temor sobre ele. Mas o anjo lhe disse: Zacarias, não temas, porque a tua oração foi ouvida. E Isabel, tua mulher, dará à luz um filho. E lhe porás o nome de João, e terás prazer e alegria, e muitos se alegrarão no seu nascimento, porque será grande diante do Senhor, e não beberás vinhos, nem bebida forte, e será cheio do Espírito Santo, já desde o ventre da sua mãe. Amém? Aqui fala da história de Zacarias e Isabel. A palavra diz que eles eram irrepreensíveis diante do Senhor. Ou seja, eles não faltavam de culto, não. Eles jejuavam, eles oravam. Talvez eles sejam como eu e você que estamos aqui. Raramente faltamos ao culto e estamos sempre na casa do Senhor. Mas eles tinham uma falta, não tinham filhos. Assim como eu e você estamos aqui hoje à noite, eu creio que todos nós temos uma falta. Até porque nunca nos será dado tudo o que nós pedimos, porque a gente sempre quer mais. E a palavra diz que eles estavam sempre ali. E Zacarias era sacerdote da casa do Senhor. E junto com ele existiam muitos outros sacerdotes. E naquele dia, Zacarias foi sorteado para servir na casa do Senhor, acender incensos ali no altar. Talvez se Zacarias já fizesse aquilo já há muito tempo. E para ele era só mais um dia de ir acender incenso ali. Como para mim, para você, talvez seja só mais um dia um culto. Só mais um domingo, só mais uma quarta, só mais uma sexta. Mas naquele dia, o anjo do Senhor apareceu ali naquele lugar. Naquele dia, algo inesperado aconteceu. Talvez que Zacarias orasse por muito tempo, ou pouco, não sabe quanto tempo ele orou. Mas o anjo apareceu e chamou ele pelo nome, Zacarias. E mais que chamar ele pelo nome, ele falou assim: eu ouvi a tua oração. E mais que falar que ouviu a tua oração, ele disse qual era a oração. Ele falou: você pediu um filho, Isabel, sua esposa, vai gerar. Talvez seja como hoje aqui, os obreiros estão ali à porta, e talvez seja só mais um dia de estar ali. Mas de repente vai chamar: Kelly, ouvi sua oração. Talvez o pastor Claudinei esteja lá, o pastor Mauro, só preparando mais uma palavra na casa deles para trazer. Mas um dia O Senhor pode chamá-los, Claudinei, Mauro, ouvir sua oração. Talvez Renan esteja na casa dele só ali ensaiando para tocar um louvor aqui. Talvez Mateus esteja aqui no templo só ensaiando para tocar mais um louvor e de repente sozinho. Mateus, ouvi tua oração. E é essa oração. Então nunca é só mais um dia. Nunca é só mais um culto. Nunca é só mais uma oração. Nunca é só um ensaio para estar na casa do Senhor. Nunca é só mais uma hora. Sempre é uma oportunidade de o Senhor aparecer e chamar-te pelo nome e dizer: eu ouvi a tua oração. Então, todas as vezes que nós adentrarmos a esse templo ou dobrarmos os nossos joelhos no nosso quarto, não é só mais um dia, estejamos apercebidos, porque de repente o anjo do Senhor se posta a nossos lados e aquela oração é respondida. E o importante é nunca duvidar, porque Zacarias duvidou, mas isso não impediu o milagre de acontecer. Amém? Agradeço a oportunidade.
0: Aleluia. Tá vendo que nós começamos também no culto dizendo que se realmente você veio com o objetivo nessa noite de adorar a Deus, de buscar a Deus, Ele ia fazer algo sobre a tua vida. Mas nós temos um objetivo, saímos e falamos: Deus, eu quero adorar o Senhor, eu quero buscar ao Senhor. Deus responde, igreja. Ele nos responde, pode ter certeza disso. Quando nós estamos com o coração voltado verdadeiramente para Ele, Ele nos responde. Quando nós entregamos para Ele, quando nós estamos na presença dEle, nós temos que esquecer. Nós temos que adorar, buscar a Ele. E Ele vai nos abençoar. Eu não posso chegar diante do Senhor. Nós temos que adorar, buscar a Ele. E Ele vai nos abençoar.

0: Deus vai falando e nós vamos tomando posse da palavra do Senhor.
1: Deus, aleluias. Amém, irmãos? É bom estar na casa do Senhor. É bom adorar o Senhor. É bom ouvir a voz do Senhor. Que nós possamos estar atentos a cada instante, a cada momento, quando entramos por essas portas, que nós possamos estar realmente atentos. Porque desde o início do culto, o Senhor já começa a falar conosco. Desde o início do nosso dia, até mesmo, o Senhor já começa a falar conosco. Às vezes, irmãos, um simples voar de um passarinho, uma criança brincando, o Senhor fala conosco. Então, que nós possamos estar atentos àquilo que o Senhor quer falar conosco nessa noite. Que nós possamos estar atentos à voz do Senhor. Porque, às vezes, irmãos, nós ficamos esperando, né, só o momento da palavra. Ah, o Senhor vai falar comigo na palavra. O Senhor fala sim. Mas muitas vezes é um louvor que vai falar o meu coração. Muitas vezes é um irmão que recebe a oportunidade e que Deus vai me dar uma resposta que eu preciso. Então que nós possamos estar sempre atentos. Ô, Diaconisa Daniel, coloca aí para nós, por favor, o Salmo 92. Nós vamos ler do versículo 1 ao 4. Bom é louvar ao Senhor e cantar louvores ao teu nome, ó Altíssimo. Para de manhã anunciar a tua benignidade e todas as noites a tua fidelidade. Sobre um instrumento de 10 cordas e sobre o saltério, sobre a harpa com som solene. Pois tu, Senhor, me alegraste com os teus feitos, exultarei nas obras das tuas mãos. Amém, Jesus? Esses versículos são muito maravilhosos, né? E o versículo 4, eu gostaria de frisar o versículo 4, e quero deixar um testemunho para a edificação da igreja. Eu, né, trabalhava com cerimonial, igual todos os irmãos sabem, né? Já tinha um tempo, né, de carteira assinada, e estava esperando eu fazer os 60 anos para poder aposentar. Só que quando estava perto, né, de eu completar os 60 anos, a lei mudou. E aí eu falei assim, ah, mas não tem base não. Eu estava querendo receber minha bênção e a lei mudou. E aí, irmãos, eu continuei, né, com o cerimonial e acho que eu nunca esperei tanto um aniversário igual foi ano passado, né? A nossa ansiedade, né, muitas vezes nós ficamos ansiosos. Quando foi, né, em outubro, eu fiz 62 anos, entrei com os papéis e, para a glória do Senhor, eu aposentei, né? Graças a Deus. Mas eu gostaria de dizer para os irmãos que, quando estava perto, né, da minha aposentadoria sair, que já tinha entrado com os papéis, aí eu falei com o Renato, né? Falei com ele assim, ah, quando assim que sair o meu pagamento, eu vou comprar uma remessa grande de chinelo, vou comprar material e vou começar a bordar. Vou colocar uma plaquinha aqui fora para que eu possa bordar e, né, ter uma renda maior e ter mais, né? A gente sempre quer mais. Só que eu orava, quando eu pedia ao Senhor para que eu aposentasse, eu falava com o Senhor assim, eu quero aposentar para eu ajudar mais na igreja, para eu ter mais tempo de fazer uma visita, para eu dedicar mais, até mesmo o meu tempo ao Senhor. E aí, irmãos, eu falei com o Renato isso, e aí quando foi um dia eu fui orar, aí o Senhor falou ao meu coração, você não pediu que queria para ter mais tempo, para poder estar me buscando, para poder estar fazendo a minha obra, para poder estar visitando? E por que você está querendo mais? Eu estou te entregando a bênção. Então, irmãos, muitas vezes nós ficamos querendo mais e correndo atrás e querendo. Ah, eu quero ganhar, eu quero vai ter um serviço, aí procura outro. E o Senhor já entregou a bênção. O Senhor já nos deu a bênção. Então, irmãos, porque eu assim, o meu desejo, a minha alegria, eu gosto muito de servir, de estar trabalhando, de estar abençoando os irmãos, de fazer algo na obra do Senhor. Então, e o Senhor me concedeu, e eu falei assim, E eu ia, irmão Zé, caçar.

0: serviço. Coisa que o Senhor já tinha me dado a bênção da aposentadoria. E eu ia procurar serviço, ainda colocar uma placa lá em casa para o povo ficar chamando. E o meu tempo. Eu não vou dizer que eu não bordo mais, que eu não vou bordar mais. Posso bordar, dar um presente a alguém que, né, fizer uma encomenda, mas não dessa forma, porque essa eu tenho certeza que não é a vontade do Senhor. Então eu deixo para a meditação da igreja, e que nós possamos estar atentos a isso, e não ficamos nessa correria, querendo mais e mais, e o Senhor já nos entregou o que nós precisamos. Amém? Eu agradeço a oportunidade em nome de Jesus.
1: Glória a Deus. Bênção, hein? Bênção de Deus. Aposentar e poder fazer a obra de Deus. É isso aí, irmão. A recompensa, não é? Recompensa. Deus deu ela força, saúde, vigor. Aposentou. Recompensa. Fazer a obra de Deus. Olha só que maravilha. É isso aí que Deus faz. Nós temos que ouvir a voz de Deus, porque às vezes a gente pede Deus a bênção. Aí quando chega, a gente esquece daquilo que nós falamos com Deus. Se acontecer, pastor, vai ser dessa forma. Aí Deus cumpre a palavra dele, a promessa dele, e nós esquecemos, e nós não cumprimos. Ele nos alerta ainda. Amém? Recebe aí. Ele nos alerta. Às vezes a gente fala, Deus, vou fazer dessa forma. Aí acontece, a gente, opa, aconteceu, esqueci. Não. Ele nos alerta, amém? Deus possa continuar abençoando em nome de Jesus. Ana Clara também está com a oportunidade nessa noite em nome de Jesus. Aleluia. Glória a Deus.
2: Cumprimento os irmãos com a paz do Senhor. Amém? Convido os irmãos a abrirem Mateus capítulo 6. Testificação do que já foi ministrado pelas irmãs aqui hoje, que o Senhor ministrava no meu coração. Mateus capítulo 6, versos 5 e 6. E quando orares, não sejas como os hipócritas, pois se comprassem orar em pé nas sinagogas e nas esquinas das ruas, para serem vistos pelos homens. Em verdade vos digo que já receberam o seu galardão. Mas tu, quando orares, entra no teu aposento e, fechando a tua porta, ora a teu pai que está em oculto, e teu pai que vem secretamente recompensará. Amém? O Senhor falava ao meu coração, ministrava ao meu coração, porque os tempos, tanta coisa mudou, né? Eu tenho 19 anos, mas eu ainda vejo que tanta coisa mudou, a nossa forma de nos comunicarmos, redes sociais, tanta coisa tem mudado, e muitos isolamentos, tanta coisa nossa geração tem mudado, e às vezes a gente nos deixamos ser levados por essas mudanças, e nos esquecemos de um convite que o Senhor nos faz todos os dias, que é buscarmos a Ele no secreto. Às vezes nos perdemos na correria do dia a dia, às vezes nos perdemos. Hoje nós temos, né, as redes sociais, e nos comunicamos por redes sociais, queremos viver sempre em busca, né, de tudo que a gente vê, nos inspiramos nas redes sociais, nós temos nos perdido. Muitos de nós temos nos perdido nessas cobranças e tudo, nessa correria do mundo. E temos nos esquecido deste convite que o Senhor nos faz todos os dias. Entra para o teu quarto, fecha a porta, ora em secreto, que publicamente Ele vai te honrar. O Senhor continua procurando por intimidade. O Senhor continua procurando por sinceridade dos nossos corações. Então que venhamos dar ouvido a esse convite todos os dias, porque o Senhor continua desejando. O tempo passou, mas Ele é o mesmo. A geração mudou, os tempos mudaram, mas Ele é o mesmo. Ele continua desejando a nossa sinceridade. Ele continua desejando que nós venhamos falarmos com Ele em secreto. Buscar-me-eis e me achareis quando me buscardes de todo o vosso coração. Amém? Eu, Senhor, agradeço a oportunidade.
1: Glória a Deus. Está vendo, igreja? Que Deus é aquele que fala aos nossos corações. Quem tem ouvidos, ouça, igreja. Deus tem falado muito nessa igreja. Nós glorificamos a isso, para a honra e glória e louvor dele. Ele tem falado muito, em todos os cultos, em todos os trabalhos. Somente aquele que não quer ouvir, ou finge que não ouve, porque Deus tem falado. tecnologia está aí, tudo está aí, mas nunca a forma da gente orar a Deus. Não tem como, pode inventar o que for nesse mundo, mas nada vai ser igual a gente poder falar, expressar a Deus. Inventar a tecnologia, as inteligências artificiais, mas não tem como. A essência natural entre o homem e Deus, isso nunca ninguém vai ser tirado, a não ser que você queira que tire de você. Mas essa essência entre o ser humano e Deus, ninguém consegue tirar, meu. Não tem como, amém? Daqui a pouco eu vou orar para o dizimista ofertante, mas gostaria de deixar a oportunidade para a nossa irmã Lucilena também nessa noite, em nome de Jesus, amém? Glória a Deus. Presbítero Marco Túlio, prepara um louvor também, que nós vamos louvar daqui a pouco, no momento dos dízimos e das ofertas.
3: Glória a Deus. Cumprimento a todos com a paz do Senhor, amém? Irmãos, eu quero também testemunhar, né, o que o Senhor fez com a minha mãe, os livramentos que o Senhor concedeu à minha família. Acho que todos aqui, né, eu pedi oração no grupo, que a minha mãe teve um princípio de infarto quarta-feira. Foi uma coisa assim, a primeira vez que a minha mãe ficou internada, então foi muito assustador pra gente, irmãos. E assim, o que me chamou a atenção, que quando eu cheguei no municipal com ela, a médica me explicou que tem dois tipos de procedimentos para tratar um infarto. Seria o pós a fisioterapia ou um procedimento que dá na veia. Mas esse procedimento poderia dar uma trombose. Aí ela perguntou, qual desses dois procedimentos você quer? Falei, não, eu prefiro fazer a fisioterapia depois. E assim ficou acordado. Minha mãe ficou na sala vermelha, eu lá na porta, e os procedimentos acontecendo, e tudo acontecendo. E nós, meus irmãos, minha família lá fora em oração, e eu lá dentro sozinha. Depois a médica chegou até a mim e falou assim, a sua mãe, eu vou ter que mudar a conduta. A sua mãe vai ter que fazer aquele procedimento da veia. Falei, por que, doutora? Ela falou, porque ela parou de falar. Aí assim, eu fui no outro mundo. Ela falou, e eu preciso do peso da sua mãe agora, com urgência. Aí eu liguei no meu serviço, pedi a menina, porque ela tinha consultado lá há pouco tempo. Falei, me dá o peso de mãe aí. Pedi, ela me deu. Aí eu chamei a doutora, falei, doutora, o peso da minha mãe é tal. Ela falou, não sei o que aconteceu, mas sua mãe voltou a falar. Falei, glória a Deus. Ah, Senhor. Então, irmãos, esse é o Deus que nós servimos. É Deus de milagre. É Deus que faz maravilhas. Então, assim, eu sou muito grata com tudo que o Senhor tem feito na minha vida, na minha casa. E eu louvo a Deus por esta igreja, irmãos. Outro dia eu ouvi uma palavra, até comentei com a pastora, e essa palavra me lembrou da igreja Reviver em Cristo. O pastor falava assim sobre Davi. Ele falava, Davi, ele tinha duas atitudes. Para os irmãos, ele levava pão. E para o gigante, ele levava pedra. Falei, Senhor, a igreja Reviver em Cristo levou pão para minha família. A igreja Reviver em Cristo levou pão para minha casa. Então eu sou muito grata pela vida de cada um que orou para minha mãe, por esta igreja. E assim eu agradeço a minha rica oportunidade. Em nome de Jesus, amém?
1: Glória a Deus. É isso aí, igreja. É muito bom a gente poder ouvir esses testemunhos e saber que Deus está operando através dos irmãos, através da intercessão dos irmãos. É importante nós orarmos um pelos outros, não é? Isso a Bíblia nos ensina, a orar um pelos outros. É importante demais. Às vezes acha que não, o irmão coloca lá no grupo, não é? E as pessoas, não vou orar. É importante orar. A oração do justo, ela tem valor. Ela salva, ela cura, ela transforma, ela liberta. Olha só, dentro não falava. Uma ligação, Deus mudou a história. Quando ligou lá, tinha alguém orando. Olha que a irmã volta, glória a Deus. Deus é maravilhoso, igreja. Estou muito feliz com Deus, vai muito feliz mesmo. Vai muito, todos os dias. Nossa, aleluia, glória a Deus. Deus é maravilhoso. Eu não é maestro. É muito bom. A gente está na presença de Deus. De poder sentir a Deus. Saber que nós temos um Deus que tem guardado a nossa vida, tem zelado por nós. Eu sei que Deus está lá na minha casa neste momento. Eu sei que Deus está lá no meu trabalho. Eu sei que Deus está na vida de alguém que você está orando, intercedendo. Eu sei que Deus está naquele negócio que você colocou pela manhã, aleluia, que você entregou a Deus, falou: Deus, é o Senhor, é o Senhor que há de mudar essa história, é o Senhor que há de mudar esse meu momento. Eu sei que Deus está nesse negócio, irmão. Eu sei que quando você dobrou o seu joelho e disse: Senhor, é somente o Senhor para me ajudar, Ele ouviu a tua oração, tua resposta nessa noite. Pode crer nessa noite, em nome de Jesus, amém. Você que é dizimista, ofertante, se coloca de pé. Eu quero orar pela tua vida. Você que tem um coração voltado à alegria do Senhor, você que realmente diz: Deus, eu quero ser dizimista, ofertante da tua casa, para que continue a tua palavra sendo levada, o teu evangelho sendo levado através do teu dízimo, através da tua oferta. Que Deus possa te abençoar. As portas continuam abertas, irmão, porque tem homens de Deus, mulheres de Deus, que acredita no evangelho, que acredita na transformação, na libertação. Você que é dizimista e ofertante, Deus possa te retribuir todos os dias, todos os dias. Feche os olhos. Deus, em nome de Jesus, eu quero apresentar o dizimista, ofertante da tua casa, que tem, Deus, acreditado na obra do Senhor, que tem devolvido o que pertence ao Senhor. Ele, Senhor, tira para ti, Deus, e através do dízimo, da oferta, que a tua palavra tem ido aos corações, que vida tem sido transformada, Senhor. Que o Senhor possa abençoar meu irmão, abençoar minha irmã. Que o Senhor possa ser sobre a vida dele, o trabalho, os negócios dele, Pai. Deus, que ele, tudo que tocar, seja abençoado, Deus. No lar, Deus, guarda ele, proteja. Deus, que o Senhor possa estar olhando para ele, olhando para ela todos os dias, em nome de Jesus. Oferte a

0: Deus abençoe, irmãos. Deus vai continuar falando em nome de Jesus, porque Ele é maravilhoso nessa noite. Através do louvor, através das oportunidades, agora através da ministração com o pastor Claudinei Ferreira. Vai receber o servo de Deus com as palmas bem forte para Jesus. Aleluia. Glória a Deus. Glória a Deus. Estenda tuas mãos aqui, igreja. Estenda tuas mãos à frente. Pede a Deus para que guarde ele, não é? Porque ele, Deus já tem falado. Mas peça a Deus para guardar o servo dele, proteger e dar sabedoria em nome de Jesus. Deus, em nome de Jesus, eu te louvo e te engrandeço nesta hora. Grandes coisas o Senhor tem feito nesta noite, eu creio, Deus. Eu sei que não será diferente através do teu servo. Deus, o Senhor tem usado de maneira sobrenatural. E que nesta noite não seja diferente, que não seja ele, mas que seja o Senhor. Deus, dê unção, dê da proteção sobre a vida dele, o lar dele, a família dele. Deus, que a cada momento, Deus, a cada palavra venha do Senhor sobre a vida dele. Deus, que o Senhor possa nessa noite, através do teu servo, entregar as bênçãos e entregar as vitórias em nome de Jesus. Aplauda a Cristo nessa noite.
1: Amém, igreja. Eu saúdo os irmãos com a paz do nosso Senhor e Salvador Jesus Cristo. Deus é maravilhoso e a cada dia que nós adentramos essas portas, continuo afirmando que somos privilegiados por ter a oportunidade de ouvir, de adorar, de glorificar, porque Deus, ele é perfeito. E até aqui o Senhor tem nos ajudado e ele tem falado nessa casa. Abre a tua Bíblia lá no capítulo de número 1 do Evangelho de Cristo, que João deixou registrado. E vamos meditar em um texto, uma passagem, e dessa passagem possamos extrair e aprender um pouco da palavra de Deus. Deixar Deus falar conosco, já que ele, dentro deste contexto, ele já está falando conosco desde o início desse trabalho. Amém, igreja? Todos encontraram? A palavra de Deus diz assim, a partir do versículo de número 43, capítulo 1 do Evangelho de Cristo que João escreveu, versículo de número 43, diz assim: no dia seguinte quis Jesus ir à Galiléia e achou a Filipe e disse-lhe: segue-me. Olha que privilégio, Filipe. Hã? Maravilha, hein? Mas ele fez isso contigo também, viu? Ele fez isso contigo também, fez isso comigo. E disse a Filipe: segue-me. E Filipe era de Betsaida, cidade de André e de Pedro. Filipe achou Natanael e disse-lhe: havemos achado aquele de quem Moisés escreveu na lei, e de quem escreveu o profeta, de quem escreveu os profetas, Jesus de Nazaré, filho de José. Disse-lhe Natanael: porventura, ou melhor, pode vir alguma coisa boa de Nazaré? Disse-lhe Filipe: vem e vê. Jesus viu Natanael vir ter com ele e disse dele: eis aqui um verdadeiro israelita em quem não há dolo. Disse-lhe Natanael: de onde me conheces tu? Jesus respondeu e disse-lhe: antes que Filipe te chamasse, te vi. Eu estando tu debaixo da figueira. Te vi eu estando tu debaixo da figueira. Natanael respondeu e disse-lhe: Rabi, tu és o filho de Deus, tu és o rei de Israel. Jesus respondeu e disse-lhe: Porque te disse, vir-te debaixo da figueira, crês? Coisas maiores que essas verás. E disse-lhe: na verdade, vos digo que daqui em diante vereis os céus abertos e os anjos de Deus subirem e descerem sobre o Filho do Homem. Podeis acertar. Esse diálogo é interessante, né? E o Senhor encheu meu coração com este texto, com o texto. E aí certamente Ele vai nos ensinar neste texto. Apesar de que agora eu entendo porque Ele colocou esse texto no meu coração, irmã Alexandre. Porque Ele colocou no seu coração, que Ele ouviu. Ele colocou no coração da Ana Clara, que quando está em secreto, Ele vê em secreto. E aqui Ele colocou no meu coração, que Ele viu. Então, o Senhor, Ele te instruiu o que Ele ouve e me instruiu o que Ele vê. Para nós outros que aqui estamos, temos a segurança de que Deus só não ouve, diaconisa Daniel. Ele também vê. Então, este texto mostra a chegada de Jesus, né, a Cafarnaum. E a Bíblia nos diz que ele, logo depois, né, João foi bem resumido. Mateus fala lá que Pedro estava pescando, Jesus ensinando e tal. João fala assim que ele chamou, encontrou com Filipe e depois André e também encontrou com Pedro. João foi resumindo o negócio, né? Falou com Filipe, me segue. Filipe largou e vou seguir. É a mesma história. Não mudou. Mas por que que Jesus chamou, encontrou com Pedro, com Filipe, com André, e na outra fala que Pedro estava no mar? É porque João escrevendo ali, vou resumir. Deixa Mateus contar a história todinha, eu vou resumir aqui, porque um fato interessante que tem é este aqui, como Natanael chegou, onde só João narra essa história. Só João mostra essa história. O Deus que viu. A Bíblia nos diz que então Jesus chega, né, e chama Filipe. Filipe logo larga tudo e vai seguir Jesus. E quando Filipe está seguindo Jesus e já sentindo, irmã Lucelena, a ação, né, a promessa se cumprindo, porque aqui eu entendo que Filipe e Natanael, eles eram leitor da Bíblia. Eles eram leitor das promessas. Eles conheciam a Bíblia, Tiago. Porque quando Filipe chega diante de Natanael, fala assim: olha, vem, nós encontramos o Messias, o Cristo, aquele Moisés falou na lei e também os profetas falam dele. Como que eles iriam falar isso se eles não conhecessem Bíblia? Assim como eu e você hoje precisamos conhecer Bíblia para entender quando Jesus rasga o céu, quando Jesus resgata, quando Jesus fala, quando Jesus instrui, quando Jesus exorta, quando Jesus ensina, quando Jesus consola. Se nós não lermos, não estivermos atento quem é o nosso Deus, quem é o nosso Jesus, nós podemos, num dito popular, comer mosca, passar batido das coisas de Deus. Então o Filipe, logo o diácono Carlos, ele vem e diz para Natanael e fala: achamos o Messias, o Cristo, né? Aquele que Moisés falou dele e também os profetas, né? Ele, o Jesus de Nazaré. E Natanael, com maior arrogância, com maior desdém, ele fala: se fosse mineiro ele ia falar: ai, ai, ai, grandes coisas. Pode vir alguma coisa boa de Nazaré? Pode vir alguma coisa boa de Nazaré? E aí o pastor Mauro, interessante o Filipe, e aqui é uma estratégia de evangelismo para mim e para você. O Filipe, ele falou: eu encontrei Jesus, o Messias, nós lemos e aprendemos o que Moisés falou dele na lei, os profetas falaram dele na lei, eu encontrei, vem, Jesus de Nazaré. O Filipe questionou: mas alguma coisa pode vir, alguma coisa boa lá naquela cidade, daquela arraial, daquele local pequeno onde mora poucas pessoas, daquela roça, se eu fosse hoje, daquela arraial, daquela roça, mais roça, mais roça. Pode vir alguma coisa boa de lá? O Filipe, irmão Alexandre, irmão Adriano, ele não questionou: pode, é Jesus. Ele operou lá quando Pedro estava pescando. O Filipe não falou nada disso, não, Deus. O que ele falou? Quem lembra o que ele falou? Hã? Vem ver. Eu aprendi aqui que eu não tenho que ficar explicando muito de Jesus, não. Eu tenho que falar que eu encontrei Jesus. Tu tem que falar que você encontrou Jesus. Agora, será que o Felipe chegou para o Natanael falando assim: até acredito, que é Jesus lá, eu tô achando que é ele. Eu acho que é ele, ô Natanael. Vamos lá? Será que ele chegou dessa forma? Ou será que ele chegou empolgado, convicto, com certeza, com um sorriso no rosto de quem encontra a salvação, de quem encontra a redenção, de quem encontra o milagre, de quem encontra a purificação, de quem encontra o renovo, de quem encontra a porta aberta? Ele chegou para falar de Jesus como quem encontrou um rei, como quem encontrou uma majestade. Ele chegou para falar de Jesus, aleluia, com muita alegria, tamanha que não precisou ele explicar quem era Jesus ou qual era o Jesus. Ele disse: bem vi. Estou indo. E o que aconteceu? O Natanael seguiu e foi para ver. Sabe, Tiago, quando tu chega falando das coisas de Deus, da obra de Deus, quando tu chega dando testemunho deste Deus, porque nós somos testemunhas, não de Jeová, mas testemunhas de Jesus. Nós somos testemunhas de Jesus. Porque Deus não precisa de testemunha, irmão. Isso é uma balela. Deus não precisa de testemunha. Deus é Deus. Nós somos testemunhas de Jesus. E de Jesus o majestoso? Não, Jesus que cumpriu a missão dele nessa terra, que veio em forma de homem, que sofreu, que padeceu, que morreu, que ressuscitou e que hoje está sentado à destra de Deus Pai. Mas para testemunhar desse Jesus, eu preciso ter a convicção, porque só testemunha de Jesus quem tem a convicção. Então a estratégia evangelística do Felipe foi essa, e que eu aprendo. Eu não vou ficar pedindo, pelo amor de Deus, aceita Jesus, vamos na igreja. Não, eu não vou fazer isso. Eu vou demonstrar que eu encontrei Jesus. Quem quer vir ver? E a Bíblia diz que quando o Natanael caminhava para encontrar com Jesus, Jesus encontrou com ele. Porque quando o homem caminha de encontro a Jesus, Jesus vem de encontro a ele. Quando o homem dá passos para encontrar com Jesus, Jesus vem de encontro a ele. E a Bíblia nos diz que então, quando Jesus está aproximando, fala para ele: eis que está aí um verdadeiro israelita, o qual não tem nenhum dolo, a malícia, a maldade. Por mais que ele transferiu ou transmitiu aquela palavra, Jesus não viu no coração dele, irmã Sucena, uma maldade para falar. É porque eles, o homem tem o costume, pastor Mauro, de levar a vida na lógica. A lógica não seria Jesus vir de Nazaré. A lógica era Jesus talvez nascer numa família ali de Jerusalém, da Judéia, talvez uma família próspera. E aí sim, talvez eles entenderiam que Jesus era o rei. Mas eu sempre digo que o nosso Deus não é Deus de caixa. Ele não está para seguir a lógica do homem, o que o homem acha que deve ser, a forma com que o homem acha que é certo. Não! A irmã Lucelena contou o testemunho. Eu liguei para minha amiga para saber o peso, porque certamente eles iriam medicar sua mãe através daquela informação. Mas quando tu chega com a informação, a lógica era o quê? Tu entregar a informação e eles medicarem ela, concorda? E cumpriu a lógica? Porque quando tu chega com a informação, o peso da minha mãe, ó, precisa falar não, porque ela já está falando. Ela mesmo me falou o peso dela. Ela mesmo entregou o peso dela. Não precisa de tu falar, sabe por quê? Porque o meu Deus não age com a lógica humana. Então o Natanael veio e Jesus logo já deu essa. Aí está um verdadeiro israelita, o qual não há dolo. E ele falou assim, com aquele jeitinho dele, preconceituoso. Eu estou conversando com um cara de Nazaré, daquela aldeia, daquela roça, com aquele olhar altivo. Você tivesse aquele Luiz XV, ele estava em cima do Luiz XV, olhando para Jesus com desdém, e disse: você conhece eu de onde? Se fosse um mineiro, de onde você me conhece? De onde? Talvez ele diria, eu vou falar no dialeto dele, roceiro. Aonde? De onde? Jesus vai e fala para ele: antes que Filipe te chamasse, eu te vi debaixo da figueira. Oh, o Senhor é o rei, o Senhor é o mestre, o Senhor é o filho de Deus. Só porque eu falei que eu te vi, tu acredita que eu sou o rei? Te digo com toda a verdade que coisas maiores do que essa você verá. E mais ainda, a partir de hoje, tu vai ver anjos subindo e descendo sobre o Filho do Homem. E aí, dentro deste contexto, ou dentro deste texto, eu fui extraindo, e aqui o Senhor falou mais comigo, porque ele disse: tá vendo? Eu te falei que eu sou Deus que vi. Mas eu tenho mais, porque além de ser o Deus que viu, eu sou o Deus que ouve e que ouviu. Sabe o que Deus quer para mim e para você hoje? Que nós, indiferente do momento, da situação, que nós tenhamos essa convicção de que Ele já viu. Quem tem que ver? É Deus ou é eu? Hã? Quem? Não, Deus já viu. Quem tem que ver é eu. Porque qualquer coisa que eu queira ver, Deus já viu. Já viu ou não já? Foi isso que ele falou com Natanael ou não? Foi isso que ele... O que que Filipe falou com Natanael? Vem aí. Então quem precisa ver? Hein? Eu. Quem precisa ver? O homem. O homem que precisa ver. E quando Natanael chega perto de Jesus, Jesus fala: eu te... eu já tinha te visto. E quando ele fala que já me viu, ele não me viu só o Claudinei, que levantou às sete um pouquinho mais cedo, foi trabalhar e passou de não. Ele viu o interior, as minhas lutas, as minhas guerras. Ele viu a ação do inimigo que trama, que trabalha, e por isso me deu força para vencer algumas visíveis, as que eu não vi. Ele venceu por mim, ele entrou com providência, ele realizou, e eu mesmo nem vi. Ele já viu, irmã Kelly, a sua vitória, a sua libertação, a sua transformação. Ele já viu o seu progresso espiritual, o progresso financeiro, o progresso emocional. Ele já viu, porque Deus, ele já viu. O que precisa ver sou eu que preciso estar andando. E assim eu vou contemplando o que o Senhor já viu. E aí eu fui alimentando ali, depois deste texto, no capítulo 4, e que fala que o Senhor desce até onde? Samaria, no mesmo livro. E lá ele encontra com quem? Com uma mulher. E ele conversa, porque ele viu essa mulher, e ele sabia que essa mulher estava ali naquele momento, naquela hora, porque ele diz para os seus discípulos: olha, é necessário que nós vamos, mas que passamos pelo caminho de Samaria. E quando ele encontra com aquela mulher que ele já tinha visto, ele começa a falar com ela, e ali muda a história dela. E fala com ela: vai lá e chama o seu marido. E ela fala: eu não tenho. Falaste bem, porque tu já teve 5 e o que tu está agora ainda não é seu. Porque ele já tinha te visto, Lorival. Ele já tinha te visto, Adriano. Deus, ele já tinha te visto. E ele não somente já tinha te visto, mas ele também já viu o melhor. Porque ele disse pro Natanael: olha, não fique preso só porque eu te disse isso. Ele disse pro Natanael: a partir de hoje, tu também vai ver coisas que eu já vi. tu vai ver anjos subindo e descendo. Milagres, glória, transformação, restauração. Então, quando eu encontro com Jesus, quando eu reconheço Jesus e começo a andar com Jesus, eu começo a ver aquilo que o Senhor já viu. Eu só tenho que andar.

como Jesus, como o Rei dos Reis. Jesus já viu. Jesus já contemplou. Abre para mim Provérbios capítulo 15, por favor, irmã. Versículo 3. O Senhor nos trouxe aqui nessa noite para falar que Ele ouve e que Ele vê. Que Ele ouve ou que Ele ouviu e que Ele viu. É para eu e você sairmos daqui com a certeza de que nós não precisamos turbar os nossos corações, nós não precisamos nos desesperar, porque Ele viu, Ele contemplou e Ele ouviu o que tu clamou. O Natanael, ele ficou desesperado quando Jesus disse para ele: eu te vi, porque Natanael certamente estava fazendo algo debaixo daquela figueira. Ou estava fazendo algo em algum momento, Ana Clara, no secreto, que não tinha como outro ser humano contemplar, entender, enxergar. Somente alguém especial, onisciente, onipresente, onipotente, poderia contemplar o que estava acontecendo com ele debaixo daquela figueira. Não turbe o teu coração, porque o Deus que você serve ouviu e viu. Fala assim: olha, os olhos do Senhor estão em todo lugar, contemplando os maus e os... Os olhos do Senhor estão em todos os lugares, contemplando o quê? Os maus e os bons. Você está em qual cenário? Do justificado por Deus? Será que, como ele disse para o Natanael, está aí alguém sem nenhum dolo? Pastor, mas ele disse para... Não, ele pode falar. Está aí Claudinei, um homem que tem buscado estar na minha presença. Está aí Helenice, uma mulher que há 45 anos está lutando para estar na minha presença. Porque ele ouviu e também viu. Não turbe o teu coração. O sábio declarou ali, ele disse assim: os olhos do Senhor estão em todo lugar, contemplando os maus e os bons.